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Yeah.

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0: duas horas.
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sempre me recordo de mim a gostar de música, para já porque tinha um irmão, infelizmente já faleceu, que era realmente apaixonado por música e todo o dinheiro que ele ganhava era para gastar em vinil e todos os dias quase ele trazia um álbum novo para casa.

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0: Estava a ouvir o material, que é um tema que eu escrevi muito a pensar nos meus filhotes, que são 50% portimonenses, que a mãe deles é de Portimão, ou seja, foram anos e anos aí na Pedra Mourinha, aí no restaurante dos meus ex-sogros, que era o Paladar, e por isso é uma das terras da minha vida, Portimão. Sobretudo no verão, fico horas a escolher, fico naquela barraquinha dos lados e aquela número lá em baixo.
1: Com os geladinhos tirados da máquina?
0: Exatamente.
1: Ah, também é possível isso. Maravilha, maravilha.
0: São as coisas boas da vida.

3 horas. 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

É maravilhoso quando nós entramos em palco e vemos as pessoas sentadas à espera do momento em que nós começamos. Para mim é a sensação mais gratificante de todo o concerto. Portanto, venham. Gosto de sorrir e de cantar para as pessoas. E gosto de conhecer pessoas novas. E gosto de pessoas.

E eu ficava verdadeiramente comovido por ver que naqueles chorões de família, invariavelmente o Tigo pegava na viola e saltavam umas músicas nos senhores que eu não sabia que eram, mas aprendi a saber muito cedo, que eram Zeca Afonso, mas iam correndo ao Oliveira, e aquelas coisas todas da luta durante o 20 ao 25 de Abril. E eu via a comoção e a emoção com que o meu pai, o filho, as pessoas cantavam aqueles temas, e despertou-me em boa hora para perceber o que é que foi viver naquele.

0: 4 horas.
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amor são ridículas. Não seriam cartas de amor se não fossem ridículas. Também escrevi em meu tempo cartas de amor, como as outras, ridículas. As cartas de amor, se há amor, ridículas.

quem dera no tempo em que eu escrevia, sem dar por isso, cartas de amor ridículas. A verdade é que hoje as minhas memórias dessas cartas de amor é que são ridículas. Todas as palavras esdrúxulas, como os sentimentos esdrúxulos, são naturalmente

Crianças pela Paz é um projeto que eu tinha na cabeça já há alguns anos. Com a pandemia depois consegui desenvolver a minha cabeça, obviamente, melhor. E é um projeto que veio como finalidade doar instrumentos musicais e bolsa de estudo à criança refugiada e criança carenciada também. O projeto em si é um projeto que veio uma série de cantoras muito conhecidas, todos a fazer um dueto com uma criança. São todos duetos que vêm do repertório do cantor e depois há um tema com todos eles, todos. De repente em estúdio tinha qualquer coisa como uns 60 entre cantores e crianças, ou 60 pessoas. Foi uma maluquice, mas gostei imenso. Espero que se repita.

No entanto, eu vivo profissionalmente da música desde que comecei a cantar em 1999 e felizmente pago as minhas contas, não devo nada a ninguém, tenho conseguido subsistir e investir nos meus trabalhos, nos meus projetos. Portanto, mesmo assim, considero que sou uma privilegiada e o que eu aconselho aos meus colegas é não fiquem à espera que as pessoas os reconheçam pelo talento. Há muita gente que tem talento e há sempre alguém que tem muito mais talento do que nós. Portanto, o que temos que fazer é ter um caminho, é traçar um caminho, traçar objetivos e ter uma enorme resiliência. As coisas acontecem.

0: 6 horas.
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gosto é que estão uma banda de vintage swing and rock and roll. Vai buscar aquela nostalgia que fizeram êxito desde os anos 20 aos anos 30, 40. 50 e 60 é o mais forte porque era onde a indústria discográfica já criava mais hits que as pessoas não conhecem mais.

0: 7 horas.
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Mas o exercício que eu depois apliquei foi o de tentar conciliar as minhas preferências com as preferências do meu público-alvo, daquilo que eu sei que o meu público gosta, aquilo que o meu público consome de mim.

0: 8 horas.
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2: O Parlamento aprovou a criação da carreira especial de medicina dentária no Serviço Nacional de Saúde. A nova carreira define regras próprias de acesso, progressão e valorização profissional para os médicos dentistas, com o objetivo de reforçar a resposta pública na área da saúde oral e melhorar o acesso da população a estes cuidados. A linha SNS 24 assinala 9 anos de funcionamento e deverá ultrapassar este ano os 7 milhões de chamadas, o segundo maior registro da sua história. Mais de metade dos contactos são encaminhados para cuidados de saúde primários, autocuidados ou teleconsultas, enquanto os serviços partilhados do Ministério da Saúde testam já soluções de inteligência artificial para apoiar a triagem dos utentes e reduzir os tempos de espera. No setor da habitação, a oferta de casas para arrendar em Portugal caiu 22% no segundo trimestre deste ano, face ao mesmo período de 2025. Segundo o Idealista, o Distrito de Faro contrariou a tendência nacional, registando um aumento de 14% na oferta, enquanto a cidade de Faro apresentou um crescimento de 33%. O município de Lagoa abriu concurso para a contratação de 14 novos agentes da Polícia Municipal. As candidaturas decorrem até ao dia 3 de agosto e destinam-se ao reforço da fiscalização e da segurança no concelho. Portugal prepara-se para marcar presença nos 20º Jogos do Mediterrâneo, que decorrem entre 21 de agosto e 3 de setembro, em Taranto, Itália. A equipa de Portugal foi oficialmente apresentada e integra 168 atletas em 30 modalidades. O Algarve estará representado por 3 atletas ligados ao Conselho de Lagoa: Iago Bebiano, do Caiaque Clube Castores do Arade, em canoagem; Alexandre Santos, do Boa Hora, em handball; e Diogo Glória, da Chelaguense, em badminton. Em Portimão, a recriação da tradicional descarga da sardinha regressa no próximo dia 4 de agosto para assinalar o arranque da 30ª edição do Festival da Sardinha. A iniciativa volta a recriar o ambiente da antiga lota, com cerca de 80 figurantes, leilão de peixe e degustações gratuitas de sardinha. A volta a Portugal à vela está de regresso 23 anos depois da última edição. A prova arranca este fim de semana e termina em Portimão no dia 1 de agosto, contando com 31 embarcações inscritas e uma forte aposta na sustentabilidade ambiental.
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0: Quem? O meu tio?
1: O tio. É um orgulho.
0: Tenho a certeza que ele tem orgulho. Ele vai mandando umas mensagens de vez em quando, dá os parabéns. Não é uma pessoa muito expansiva, mas está sempre cirurgicamente ali nos momentos certos. De vez em quando lá vem mais um comentário no Facebook, quer dizer, muito bem, parabéns. E o tio foi uma grande inspiração, porque o Paulo disse que cantava e canta muito bem.

profissional, foi ali por 2001, 2002, mas até lá tentei muito profissionalmente ser amador e amadoramente profissional. A primeira vez que cantei foi no famoso Tasco Fadista, Tasco no melhor sentido da palavra Tasco, chamada Rede, e nos encontrávamos todos religiosamente à segunda-feira à noite. E aí foi realmente as primeiras grandes lições com o Zé Luís Nova Costa, com o Tom Luís, com o Jaime Santos, com o Zé Almir, com o Vitor, com o Pedro Castro, e a partir daí começou tudo.

0: 9 horas.
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Eu não venho de uma família onde haja qualquer pessoa que trabalhe em música, nem direta nem indiretamente. Venho de uma família de artistas visuais, pessoas ligadas às artes visuais. Eu sempre estive a caminhar para aí a minha vida toda, mas na verdade estava desde os 14 anos ou menos a escrever secretamente, pois não secretamente, a partilhar músicas com os meus amigos e a cantar letras nos miradores ali ao pé da graça e depois a aprender a produzir música eletrónica, ou seja, música urbana, mas de forma eletrónica, sozinho, no meu quarto, etc. Então fui ganhando confiança para admitir que aquilo era mesmo o meu sonho e que a música era mesmo o meu caminho. Tendo estudado artes plásticas e tendo estado muito em contacto com este mundo desde sempre, eu sinto que agora sou um artista que usa a música como o seu pincel.

0: A minha mãe, na graça, tentava escapar muito da música de baile.
1: Porquê?
0: Porque nós tínhamos um baile mesmo à porta de casa, durante o mês inteiro. E os churrascos, a minha mãe passava.
1: É gira é para os outros, que lá vão, não é para quem lá mora.
0: Mas eu sempre adorei, mesmo.
1: Quer dizer que és um bom bailarino? Ou um pé de chumbo?
0: É pá, eu não posso dizer que seja um bom bailarino, mas sou um bailarino que senta música, ou seja... Eu não sei se tenho a técnica certa, ponho as mãos no ar e sinto. Aliás, como se vê-se no estrada, eu a dançar com as mãos no ar e no preço certo também. E acho que se vê que não está ali um dançarino de salão, mas está ali uma pessoa que sente com alegria o bar.

0: 10 horas.
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Os vizinhos com o pobre ex-namorado na abertura da nossa emissão de segunda-feira, 27 de julho. Bom dia, seja bem-vindo. Café e Companhia está a começar. Por aqui vai ficar nas próximas 3 horas e trazemos-lhe, para além da seleção musical e da nossa boa disposição, as nossas habituais rubricas, as fixas e as móveis. Portanto, daqui a pouco iremos ouvir nesta primeira hora de emissão o Daniel Vieira e o Agostinho Bizarro. Para além disso, pode contar também na terceira e última parte com a alegria e a boa disposição dos Parodiantes de Lisboa e também com muita informação deste lado aqui. Olha, começo já com a primeira em relação ao estado do tempo. Estamos hoje com um dia quente, a esta hora da manhã, e vai continuar a aquecer. 34 graus será a máxima prevista para hoje em Faro. O vento, esse, sopra moderado de sudeste. Portanto, as temperaturas continuam quentinhas aqui no Algarve. Estamos no verão, há que aproveitar. Se está prestes a começar as suas férias, não é? Só lhe falta esta semaninha, aguente-se, que está quase, mesmo quase. E agora, vamos acelerar daqui para fora com a Soraya Tavares. Logo depois, a Ana Moura com Desliza. Eu volto com as capas dos jornais e os principais temas que estão a marcar a atualidade de hoje. Bom dia e boa semana!

Incêndio na região de Madrid em estabilização, mas o fogo ainda não está controlado. Calor de volta, Portugal continental em perigo máximo ou muito elevado de incêndio. Em França, os bombeiros estão exaustos e impotentes perante o avanço do fogo. Inscrição na época especial de exames começa hoje. A inscrição para a época especial dos exames nacionais do secundário começa hoje e termina na sexta-feira. Uma medida destinada a todos os alunos para compensar os atrasos na correção digital dos exames nacionais. Lucro da Galp dispara 44% para 812 milhões de euros no primeiro semestre. Galp compra 15 parques eólicos em Espanha por 420 milhões de euros. Entra hoje em vigor a lei do lobby. Carta aberta ao Ministro da Educação em defesa do ensino superior artístico. INEM recusa a ideia de que se vão perder 100 ambulâncias do dispositivo operacional próprio. Chegaram à Polícia Judiciária as suspeitas sobre as nomeações de árbitros de futebol. A polícia detém uma pessoa e procura outra após um tiroteio em Seattle, que causou 3 mortes. Teherão diz ter interceptado 6 navios em rota insegura no Estreito de Hormuz. Benjamin Netanyahu, guerra terminará quando o regime do Irã entrar em colapso. A polícia confirma um suspeito de ataque em Berlim foi morto a tiro. Primeiro-ministro britânico quer restringir acesso a prestações sociais. E o líder do PS acusa o governo de lucrar com o aumento dos combustíveis. E agora às capas dos jornais. Começamos com o Diário de Notícias. A maioria não confia no ministro para conduzir próximas fases de exames. É o que revela o barómetro DN Aximage. Fernando Alexandre já pediu desculpa, mas as falhas e atrasos na correção dos exames deixaram marcas. 3/4 dos inquiridos dizem que o governo e os seus membros são os responsáveis por um problema a que quase todos reconhecem importância. Incêndios, Espanha enfrenta fogos de dimensão histórica. Saúde, Ordem dos Médicos quer que novo sistema de listas de espera seja adiado até à correção das falhas. O Jornal Público traz à capa hoje o rosto de Maria Rueff. Em entrevista, diz ela que o papel de um cómico é só divertir. Aliás, não é. Bem parecia. O papel de um cómico não é só divertir, é ser consciência. Todos os dias, até ao fim de agosto, o Jornal Público apresenta um especial de verão para ler sem pressas. Suspeitas de corrupção na nomeação de árbitros de futebol chegam à PJ. IPS faz ultimato a Luís Neves ou pedirá reunião a Montenegro. Agora o Jornal de Notícias dá conta que as empresas dependem cada vez mais do ensino profissional. Perfis técnicos dos recém-formados têm bastante procura, sobretudo na indústria e digitalização. Cerca de 110 mil alunos seguem a via alternativa, que ainda é vista com preconceito. Grandes já gastaram 207 milhões em reforços. O Correio da Manhã, informático burla com computadores do governo. O Supremo confirma 9 anos e meio de cadeia. Trabalhava no Instituto de Gestão Financeira e Equipamentos da Justiça e usava as credenciais do Instituto dos Registros e do Notariado. Levantou milhares de euros, comprou telemóveis topo de gama e fez empréstimos sem consentimento dos lesados. Agora o Jornal Negócios. Há uma conversa capital com Cláudia Reis Duarte. Descida de IRS em 2027 não está garantida. Falta reduzir 1.500 milhões até ao fim da legislatura, mas a Secretária de Estado dos Assuntos Fiscais
não garante ajustes no próximo ano. O governo estima fechar renegociação do contrato com a Brisa em 2 meses. O luxo europeu regressa a contas mais robustas e preparado para subir. Custos com demolições podem travar reembolso de IVA na autoconstrução. Fim da atual concessão do ferry para Troia vai ser decidido até abril. O Jornal Económico dá conta que Portugal é o 4º país que mais reduziu o risco de pobreza e exclusão. Santander lucra menos 14%, mas mantém-se como o mais rentável. Viva Gym investe 100 milhões em Portugal para chegar aos 100 ginásios até 2030. E agora a imprensa desportiva. O jornal O Jogo traz Farioli na capa, que quer 2 reforços. O avançado é Artur Guarín, Fernando e Drulovic deram palestra ao plantel. Avançado é prioritário e lateral esquerdo também em equação, mas pode haver mais novidades. Outra capa, o Record, se maxifica, ganha estatuto e continua de leão ao peito. E fechamos com o jornal A Bola, como gente grande. Rafael Nel e Flávio Gonçalves entram nas contas de Rui Borges para a equipa principal do Sporting. E é tudo. Voltamos à música para escutarmos Carta Aberta a um amor ausente. É a garota, não?

0: 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Uma compilação de Paulo Jorge de Sousa Pinto, com edição de Daniel Vieira. 27 de julho, 1549. Chegada de São Francisco Xavier ao Japão. Chegou neste dia ao Japão o navio em que viajava o missionário Francisco Xavier, após uma viagem de vários meses, iniciada em Goa e com escalas em Malaca e na costa chinesa. O desembarque ocorreu em Kagoshima, um porto da ilha de Kyushu, mas só foi autorizado em agosto. Francisco Xavier saiu então em terra na companhia de quatro companheiros, um dos quais um japonês chamado Anjiro. O seu trabalho não foi fácil. Embora bem recebido, o missionário deparou com todo o tipo de resistências e desconfianças por parte das autoridades da terra. Contudo, a pequena missão católica floresceu e dois anos mais tarde Xavier decidiu regressar à Índia. Morreu pouco depois na ilha de Shangxuan, ao largo da costa da China. Francisco Xavier foi o mais importante missionário da Companhia de Jesus, a nova ordem religiosa de que fora cofundador. Foi também a sua estada no Japão que apurou as estratégias de missionação dos jesuítas na Ásia, a necessidade de aprender a língua, a cultura e os hábitos de cada terra, a canalização do esforço de evangelização para as elites, de modo a obter proteção e aceitação social e o uso de línguas locais e não do latim, porque só assim se evitavam as conversões superficiais e temporárias. Embora lenta e difícil, esta estratégia veio a revelar-se muito mais eficaz do que as seguidas por outras ordens. A guerra civil que então dividiu o Japão favoreceu a difusão da religião católica, pois diversos senhores da guerra usufruíam do comércio dos portugueses e acolhiam, portanto, os missionários que viajavam nos seus navios. Calcula-se que 30 anos após a chegada de Francisco Xavier ao Japão, o número de cristãos japoneses já excedesse uma centena de milhar. Porém, no final do século XVI, a religião católica passou a ser uma ameaça para a unificação política do país e foi severamente reprimida. Os missionários foram expulsos e o catolicismo foi oficialmente proibido num primeiro passo para o encerramento do Japão ao mundo exterior, que perdurou até ao século XIX. 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

Olá, viva boa segunda-feira, bom arranque de semana. O Dia Nacional do Motociclista é comemorado a 27 de julho. A data celebra todos os que, seja profissionalmente ou por hobby, pilotam motocicletas. Conhecido popularmente como motoqueiro, o motociclista não apenas pilota motos, mas também vivencia o que é conhecido como cultura da motocicleta. No espaço aniversário, hoje vamos dar os parabéns a um cantor e compositor brasileiro. Chama-se PK, faz 29 anos. O nome artístico PK é um apelido dado pelos colegas do colégio pela sua habilidade em fazer rimas. Chegou a estudar psicologia, porém cancelou para seguir carreira na música. Com 22 anos, PK é criador da Ilha do Governador, bairro do subúrbio carioca com forte identificação com o samba. Mas, desde pequeno, foi as rimas nas batalhas de MCs que ele fez do gosto pessoal o seu trabalho.

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1: Segunda-feira, 27 de julho, agora a informação agrícola num artigo de opinião. O consultor em desenvolvimento territorial, José Martino, defende que o custo de produção do azeite em Portugal pode variar entre os 2,5€ e mais de 12€ por litro, consoante o modelo de exploração. O autor alerta que os sucessivos recordes de produção nacional refletem sobretudo o desempenho do olival intensivo do Alentejo, enquanto o olival tradicional do norte e do centro continua a perder terreno. José Maria Jorge Vilhena foi designado presidente da Comissão Diretiva da Estrutura de Missão para a Gestão do Plano Estratégico da Política Agrícola Comum para Portugal no continente. A Confederação Nacional da Agricultura considera que as estatísticas agrícolas de 2025, divulgadas pelo Instituto Nacional de Estatística, revelam uma quebra dos rendimentos dos agricultores e um agravamento do déficit da balança agroalimentar, contrariando, diz a organização, o discurso do governo sobre o estado do setor. Em destaque, esteve ainda a campanha da Prolep. Um avião sobrevoou as praias algarvias de Lagos a Vila Real de Santo António com a mensagem Beba Leite Nacional, numa ação de sensibilização em defesa da produção leiteira portuguesa. A semana arranca ainda com o debate sobre o futuro financiamento da agricultura e da política de coesão na União Europeia, no momento em que o setor continua a enfrentar fortes desafios económicos e geopolíticos. Se quiser obter informação mais detalhada sobre estes ou outros temas, basta aceder a agroportal.pt. Daqui a pouco vamos servir café. O Expresso Curto de hoje é da autoria do coordenador digital João Miguel Salvador. Intitula-se 6 meses depois da Christine, o país continua à espera e Montenegro também. Vamos primeiro à música. Começamos com Anjos, Eu Quero Voltar.

Delfins com ser maiores. E agora o Expresso Curto é da autoria do coordenador digital João Miguel Salvador, intitula-se 6 meses depois da Christine, o país continua à espera e Montenegro também. 6 meses depois da tempestade Christine, que atravessou Portugal em janeiro e deixou um rastro de destruição, a reconstrução continua a avançar a velocidades muito diferentes. Há municípios que concluíram avaliações e receberam apoios, mas também famílias que permanecem fora de casa, empresas à espera de obras prometidas e autarcas que descrevem um processo marcado pela lentidão e pela falta de contacto com o Estado após o comboio de tempestades. Uma reportagem que hoje publicamos, com vídeos, textos e gráficos exclusivos, é um regresso aos locais mais atingidos pela tempestade para perceber o que aconteceu depois do choque inicial. O balanço oficial mantém-se em 20 mortos, quase 36 mil candidaturas a apoios deram entrada nas CCDR e nos concelhos mais afetados continuam por decidir milhares de processos. Entre os protagonistas desta história, há quem continue a viver com os efeitos da tempestade todos os dias e há quem tema que o país já tenha seguido em frente antes de a recuperação ter realmente começado. A gestão do tempo é também um dos temas centrais da semana política que agora se inicia, a última antes de um agosto em que o primeiro-ministro prometeu que não vai tirar férias, mas também não ficará a corrigir exames como brincou o inimigo público na última edição. Luís Montenegro, que considera ter um governo em grande forma, decidiu não avançar com qualquer remodelação governamental antes do final do verão, apesar da pressão crescente sobre 2 ministros. No entanto, a inexistência de um período de descanso estival está a ser vista como um sinal que alguns dirigentes do PSD interpretam como prudência perante semanas potencialmente difíceis. Os 2 casos, contudo, são vistos de forma distinta. Fernando Alexandre continua a enfrentar as consequências dos erros na classificação dos exames nacionais, que afetaram mais de 25 mil provas. Ontem ainda havia cerca de 300 provas sem nota atribuída. A contestação estudantil ganhou visibilidade. Ministro chumbado e ouviu-se em Lisboa na sexta-feira. As juventudes partidárias esperam acordar da luta estudantil após caos nos exames. As sondagens revelam desgaste, mas no PSD prevalece a convicção de que o ministro da Educação só ficará verdadeiramente em risco se a segunda fase dos exames produzir novos problemas. Até lá, há entre os social-democratas a expectativa é que a auditoria anunciada identifique responsabilidades noutras estruturas do sistema. Mais delicada parece ser a situação de Luís Neves. O ministro da Administração Interna está sob pressão por causa das alegadas irregularidades relacionadas com obras numa propriedade sua em Odmira, entretanto o alvo de um inquérito aberto pela Procuradoria-Geral da República. A este juntou-se o caso do Atrelado. Este fim de semana voltou a prometer esclarecimentos quanto antes, mas sem indicar quando. O Chega já anunciou na sexta-feira uma comissão parlamentar de inquérito putestativa para setembro, enquanto o PS pede para ouvir primeiro as explicações do ministro. Entretanto, Rui Rio já falou sobre o tema e arrasou Montenegro e Luís Neves. O PSD, ao permitir isto, está-se a descredibilizar estruturalmente, frisou Rui Rio. Voltamos ao tema no podcast de Comissão Política desta segunda-feira. É o Expresso Curto de hoje, da autoria do jornalista, coordenador digital João Miguel Salvador. Seguimos em frente, a nossa primeira hora de emissão está praticamente concluída. A boa notícia é que temos mais 2 horas pela frente e a próxima hora vai trazer-nos logo na abertura
as previsões para os 12 signos do zodíaco. Conto consigo aí desse lado, está a ouvir a Rádio Portimão e o programa Café e Companhia. Deixo-vos com a música, a boa música, aliás, de David Fonseca, Chasing the Light.

0: 11 horas.
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Tiago Bettencourt, Nem Tudo é Mágoa, também a Inês Marcos Lucas, Pago a Renda em Canções, e o Pedro e os Lobos deram o início a esta segunda hora de emissão com o tema Foguetão. É segunda-feira, 27 de julho, vamos às previsões para os 12 signos do zodíaco e está o primeiro da lista, o signo carneiro. Começa a semana sem querer resolver tudo de uma vez. Um passo firme vale mais do que uma corrida apressada. Touro, a estabilidade que procura pode surgir através de uma conversa sincera. Ouça antes de responder. Gêmeos, as ideias não lhe vão faltar. O desafio será escolher aquela que realmente merece a sua energia. Caranguejo, hoje é um bom dia para cuidar de si e de quem o rodeia. Pequenos gestos podem fazer uma grande diferença. Leão, a confiança abre portas, mas a humildade mantém-nas abertas. Procure o equilíbrio. Virgem, nem tudo precisa de estar perfeito para avançar. Aceite que o progresso é mais importante do que a perfeição. Balança, pense menos do que os outros esperam e mais naquilo que faz sentido para si. A autenticidade será a sua melhor aliada. Escorpião, algumas respostas chegam quando deixamos de as procurar. Confie mais no tempo. Sagitário, a curiosidade pode levá-lo a descobrir uma nova oportunidade. Mantenha a mente aberta. Capricórnio, a disciplina continua a ser uma força, mas hoje reserve espaço para alguma flexibilidade. Nem tudo depende de si. Aquário, as mudanças começam muitas vezes com uma decisão simples. Não subestime o poder de um novo começo. Peixes, a sensibilidade será uma vantagem, desde que não carregue problemas que pertencem aos outros. Pensamento do dia, cada nova semana é uma página em branco. O que a torna especial não é o que esperamos encontrar, mas aquilo que decidimos escrever nela. É um bom pensamento do dia, concorda? As previsões dos signos valem o que valem e vão estar de regresso amanhã, à mesma hora. Agora, temos três temas, todos com o mesmo título. Call Me. Vamos ver se adivinha quem são os seus autores, ou melhor, cantores. Quem são as vozes que estão por detrás destes Call Me. Esta primeira começa com S. E tem muito... é um nome muito parecido com Espanha. Pronto, já disse tudo, foi... Espanha.

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Call Me e há pouco Enes com Call Me também. Foram três temas, todos com o mesmo título. Ora bem, são 11h25, as novidades do mundo da música, agora, nesta manhã de segunda-feira, em digressão pela Península Ibérica, o antigo vocalista dos Smiths enviou uma carta ao primeiro-ministro espanhol, Pedro Sánchez, onde pede o fim das touradas, considerando que esta tradição continua a manchar a imagem internacional de Espanha. Morrissey atua no próximo sábado no Superboc Arena, no Porto. Os fãs, sempre com o pé atrás, porque o senhor pode lhe dar qualquer coisinha no dia do espetáculo e não dar esse espetáculo. É o que ele costuma fazer. Entretanto, foram conhecidos os detalhes das cerimónias fúnebres de Bonnie Tyler. A despedida da cantora galesa está marcada para 17 de agosto em Swansea, no país de Gales, e será transmitida em direto no site oficial da artista, permitindo que os fãs de todo o mundo acompanhem a cerimónia. Antes do funeral, o cortejo passará pela terra natal da intérprete de Total Eclipse of the Heart, onde o público poderá prestar uma última homenagem. Em destaque está também a morte de Lou Kollers, o vocalista e fundador dos norte-americanos Sick of It All. Músico de 59 anos, lutava contra um cancro no esófago e era uma das figuras mais influentes da cena hardcore punk. Já John Bon Jovi foi obrigado a interromper um concerto em Nova York devido a uma sinusite. O cantor explicou ao público que não estava nas melhores condições e prometeu reagendar o espetáculo. Nos Estados Unidos, o rapper 21 Savage está de luto pela morte de um sobrinho de 14 anos que, segundo as autoridades, terá disparado contra a irmã de 12 antes de pôr termo à própria vida. E por fim, uma curiosidade. Robert Plant revelou que chegou a doar cerca de 10 mil dólares a uma rádio norte-americana para que deixasse de passar Stairway to Heaven, clássico dos Led Zeppelin, de que admite estar cansado de ouvir há muitos anos. Ah, é? Vamos chegar por aqui quanto a novidades do mundo da música e vou fazer figas, façamos todos figas para que o Robert Plant esteja a ouvir a Rádio Portimão neste momento, porque pode ser que ele abra os cordões à bolsa e também nos ofereça aqui um 10 mil dólares, pode ser. Led Zeppelin, vamos lá, Stairway to Heaven.

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1: Rag and Bone Man com Human, Rob Thomas com Little Wonders. São 11h43, vamos às curtas do dia. A escritora portuguesa Lídia Jorge recebe hoje na Áustria o Prémio Estatal Austríaco de Literatura Europeia, uma distinção atribuída pelo conjunto da sua obra. A homenagem acontece poucas semanas depois de a autora ter sido distinguida com o Prémio Camões 2026. No património, a Unesco continua a reforçar a lista de locais classificados. As praias do Desembarque da Normandia, em França, e o Monte Olimpo, na Grécia, passam a integrar o património mundial. Também as históricas roças de São Tomé e Príncipe, antigas plantações agrícolas do período colonial português, receberam o reconhecimento da Unesco, a par do sítio arqueológico de Sebástia, na Cisjordânia, e de cinco castelos na região de Monte Amel, no Líbano. Em Portugal, a tradição continua a resistir ao tempo. Somos bons nisto. Aos 83 anos, Marcolino Fernandes mantém viva, há mais de meio século, a arte da cestaria em Vime, na terra de Miranda, um ofício que é hoje cada vez mais raro. E o Teatro Nacional de São Carlos foi escolhido como artista principal da edição de 2027 do Festival de Ópera de Saaremaa, na Estónia, reforçando a presença da cultura portuguesa além fronteiras. E é tudo quanto a curtas do dia. Amanhã mais, seguimos em frente. Faltam 15 minutos para o meio-dia. Depois da hora certa vou regressar com mais informação e também com a boa disposição dos parodiantes de Lisboa.

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O Alê Extraordinário era a pessoa indicada para fazer uma versão da Criatura da Noite. Portanto, esta nova versão foi toda recriada por ele. Não há nada do original da canção. Foi ele que recriou tudo. E eu apenas voltei a gravar a voz. E o André Conde gravou também um trombone nessa versão da Criatura da Noite. E deu-me uma nova roupagem, electro swing. Continua a ser uma versão muito alegre, bem disposta, que toda a gente reconhece.

Eu só queria dizer que é muito normal estas coisas acontecerem e nós acharmos que isto é sobre nós e que o problema é nosso. Então quando eu fiz Eu Fui Longe Demais, que é uma música que fala muito sobre o eu estou aqui fechada, eu quero ser mais, mas eu não consigo. E é tipo uma revolta para com a própria pessoa de o que é que tu estás a fazer, porque é que tu não és suficiente, e que eu sei que há muita gente que se identifica.

Pedidos do Cante com Rosa foi a canção vencedora do Festival da Canção deste ano e que levou as cores de Portugal até ao Festival da Eurovisão. Agora a informação que marca a atualidade de hoje. Suspeitas sobre nomeações de árbitros de futebol chegaram à PJ. A participação descreve fugas de informação sobre nomeações, contactos entre os responsáveis da arbitragem e dirigentes e um conjunto de eventuais crimes, entre eles corrupção e tráfico de influências. Daniela do Mar, uma marinheira portuguesa retida em Hormuz, é conhecida entre os amigos como Daniela do Mar, trabalha em navios petroleiros há quase 20 anos e ficou retida em Hormuz durante meses até conseguir regressar a Portugal no dia 25 de abril. Maria Rueff diz que há uma função sociológica e também política de contrapoder na comédia. Vive entre o ruído da comédia e o silêncio de que tanto precisa. Ri-se com os seus pares, mas também do inesperado e de si própria, e defende que o humor também é garante da consciência e da verdade. Se Luís Neves não der explicações claras e fundamentadas, o PS vai falar com Montenegro. Os socialistas começaram por ignorar a polémica com o ministro da Administração Interna, mas agora que o caso dos exames nacionais acalmou, viram-se para Luís Neves. José Luís Carneiro espera explicações durante esta semana. Jovens, famílias e profissionais qualificados, quem são os angolanos que chegam a Portugal? Angolanos são a segunda nacionalidade entre estrangeiros. Emprego, salários, escola e saúde atraem nova vaga. Aceitam muitas vezes empregos abaixo das qualificações. Há jovens e também famílias. Estado procura conquistar jovens, ambiente de trabalho pesa mais do que salário. A estabilidade e um bom salário deixaram de ser suficientes

para atrair novos talentos para o setor público, ambiente de trabalho e conciliação estão entre os fatores mais valorizados pelos jovens. Não queres fazer uma licenciatura? Existem outros caminhos para continuares a estudar. Aprender sobre cibersegurança, agricultura biológica ou design não implica uma licenciatura. Cursos e formações mais curtos, muitos sem exames nacionais, podem abrir portas no mercado de trabalho. Rita Magano, a portuguesa na linha da frente do ébola no Congo, a infecciologista de São João da Madeira, é uma das responsáveis dos Médicos Sem Fronteiras em Comanda, na República Democrática do Congo, no meio de um dos maiores surtos de ébola de sempre. Suspeito de atropelamento na marcha LGBT de Berlim, foi morto pela polícia. A polícia alemã identificou o suspeito como jovem de 21 anos, com associações ao meio islamita. Ministro do Interior alemão fala em ataque terrorista. Há vítimas que apresentam ferimentos de facadas. E é tudo quanto à informação. Foi um gosto enorme ter estado consigo. Vou regressar amanhã novamente pelas 10. Fique bem, fique em segurança. Daqui a pouco vamos rir com os parodiantes de Lisboa. Antes vamos até à música de Mário Marta. O tema intitula-se Pertencer. Até amanhã.

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1: O início da emissão de hoje pode parecer, mas não é nenhum parlamento. É só uma dupla de primeira que cacareja com alento como numa capoeira. Passarinho.

0: Pois é, Rica, o meu marido. Ai, tem andado muito preocupado com esta coisa das listas nas offshores. Ui, querida, antigamente nós punhamos lá o dinheiro e era um descanso, porque até ficava mal desconfiar do capital.
1: Precisamente, Rica. Nós podemos não ser nenhuns anjos, mas até os anjos merecem mais crédito.
0: Ah, pois, pois. Mais crédito, mais crédito. Olhe, o do meu marido era no Espírito Santo, Rica. Ai, Rica, ai, tanto dinheiro mal gasto, credo, Jesus, ah, que horror. Que ideia é aquela de construírem outra linha ferroviária entre Cascais e Lisboa? Mas para quê, posso saber?
1: Para nós, querida, ora essa. Ficava a linha velha lá para as pessoas que cheiram como cheiram. E a nova linha era para nós, que usámos perfume francês. Percebe, querida?
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12: Os inspectores Pastilhas e Amendoinha vão hoje desvendar o caso da Esmeralda Desaparecida. 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

0: Amendoinha, telefonou a Viscondessa das Alcagoitas. Vamos investigar o caso da Esmeralda desaparecida.
1: Então é melhor levar o detector de joias, chefe?
0: Sim. Leva os apetrechos de modo a irem bem apatrechados, hein?
1: Mas não leve nenhum extra.
0: Porquê, Amendoinha?
1: Para não ficar o caso extra gado.
0: Fecha a loja da Asneira e abre os olhos. Temos que procurar pistas.
1: Para não ficarmos despistados, né, chefe?
0: Amendoinha, let's go.
1: Ok, chefe. Contrariado, mas vou.
0: A senhora Viscondessa das Alcagoitas que lhe desapareceu a Esmeralda.
2: Ai, é verdade, Inspetor Pastilhas. E faz-me tanta falta, sabe? Ela é uma joia.
0: Pois é.
2: Preciso que a encontrem depressa.
1: É para já, senhora Viscondessa das Alcagoitas.
0: Vamos proceder às investigações necessárias e esperamos trazer-lhe a Esmeralda dentro de pouquíssimo tempo.
1: Ou mesmo antes de pouco tempo.
0: Amendoinha, andam a dizer que houve vida em Marte há milhões de anos. Se calhar também lá houve estupidez e ela chegou até aos nossos dias através de ti.
1: Chefe, essa é de Marte.
0: Não, é de Marte.
1: Mas eu nunca estive em Marte. Só estive na Lua com os pés de fora, mas estive num quarto minguante.
0: Amendoinha, let's go.
1: Ok, chefe. Contrariado, mas vou.
0: Temos uma boa notícia a dar-lhe, senhora Viscondessa das Alcagoitas.
2: Que grande alegria, Inspetor Pastilhas. Sempre pensei que conseguisse encontrar essa joia.
0: Imagine só onde a fomos descobrir. No prego.
2: No prego? O que é isso?
0: Prego é o nome que se dá a uma prestamista, ou seja, uma casa de penhores. Ela aqui está, senhora Viscondessa das Alcagoitas.
2: Aqui?
0: Sim, nesta caixa.
2: Mas esta é uma das muitas joias da minha coleção. Não era esta joia que eu procurava.
0: Então, mas a esmeralda que desapareceu não é esta pedra preciosa?
2: Bem, preciosa é ela, mas não é nenhuma pedra. A minha empregada doméstica até é bem inteligente, não desfazendo em vocês os dois, que também dariam uns bons criados de servir.
1: Quer dizer, então, que quem desapareceu foi a sua empregada?
2: Que se chama Esmeralda.
0: E desapareceu com a sua outra esmeralda que foi parar ao prego, está visto.
1: E agora o que é que fazemos, Inspetor Pastilhas?
0: Agora temos que aprender a andar com esta pedra no sapato, Amendoinha.
1: Bolas, que grande pedrada.

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3: O professor Júlio Manchado Novaes vai hoje dar uma lição à maneira, que é mesmo de primeira.
6: Ai, filho, ainda vais na primeira? Que seca!

0: licença. Oh, professor Júlio Machado Novaes, está ali aquele casalinho que vai à consulta pré-matrimonial.
1: Eles que entrem, eles que entrem.
0: Sim, senhora. Façam favor, façam favor. O senhor professor está à vossa espera.
2: Com sua licença, senhor professor.
3: Ah, muito prazer.
1: Muito prazer. Quem me dera, quem me dera.
3: Nós gostamos tanto do senhor professor que resolvemos marcar esta consulta pré-matrimonial em vez de estarmos a consultar um padre.
1: Lindo casalinho, sim, senhor. Fizeram muito bem em vir à minha consulta, porque não há bom casamento sem bom ensinamento. É um slogan muito giro, não é? Fui eu que inventei e assim só pago direitos de autor a mim mesmo. Ora bem, pretendem casar um com o outro e vice-versa, não é verdade?
2: Pois é, pois é. A gente vai casar-se mutuamente um com o outro.
3: É. Eu com ele. E ele comigo.
1: Ora, para começar, devem saber quanto pretendem gastar, porque um casamento custa o que custa, conforme o que se possa gastar. Se os noivos forem em cuecas e o copo d'água for mesmo da torneira, custa menos do que se a noiva for vestida pelo Augustus ou despida pela Fátima Lopes, além dos comes e bebes serem a 100 euros por cabeça, embora ninguém consiga meter nem metade no estômago. Recomenda-se, por isso, que não se esqueçam dos taparueres de plástico para trazer o restante para comer durante o resto do ano.
3: Olha, professor Júlio Machado Novaes, nós não sabemos quanto é que vamos gastar.
2: Não sabemos, porque quem vai pagar tudo é o pai dela. Para já gastou umas massas na compra de duas caixas de cartuchos para a caçadeira que ele tem pronta para mim, no caso de eu me recusar a casar com a filha dele, que é aqui a Mariazinha.
3: Ah, pois é, sabe? O meu pai é muito antiquado. Oh. E quer mesmo que a gente se case. E faz questão em pagar tudo, incluindo aqueles dois guarda-costas que andam a guardar aqui o Jorginho, para que ele não fuja nem lhe aconteça nada antes de nós nos casarmos.
1: Compreendo, compreendo. Convém, com bastante antecipação, reservar e encomendar a viagem. Viagem de núpcias.
2: Viagens? Porque nós somos dois e o pai dela é que paga, né? Ela vai à Disneylândia ver o Pateta, porque ela adora patetas. E eu vou para o Japão a comer umas geishas.
3: O quê? O que é isso que vais comer lá no Japão? Oh, filho, tem cuidado com a comida. Porque os japoneses têm a mania de comer tudo cru, principalmente o peixe. Olha lá, Jorginha. Isso das geixas, o que é que é?
2: São fanecas. Comem-se cruas. Mas eu já estou habituado, não te preocupes.
3: Oh, professor Júlio Machado Novaes, tem mais algum conselho assim útil para nos dar?
1: Bem, não se esqueçam de arranjar as unhas, porque quem tem unhas é que toca viola.
3: Arranjar as unhas.
2: Sim, sim. Este é um conselho bastante útil. Não te esqueças de arranjar as unhas, porque eu já estou farto de andar para aqui com as minhas costas todas esfoladas e arranhadas. Ouviste?
3: Ai, homem, como é que eu tiro estas nódoas das tuas calças? Nem que fosse uma supermulher.
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7: Ih, olha aqui. Agora até para comprar um teaser em ruínas pedem 500 mil euros.
8: Olha, pois é. E eu no outro dia fui ver um apartamento tão pequeno, mas tão pequeno, que, olha, o mediador, em vez de me mostrar a sala e o quarto, limitou-se a rodar a minha cabeça a 180 graus. Ai, ontem fui à urgência do hospital porque tinha uma dor de dentes insuportável.
7: Uma dor de dentes? E foste atendida depressa?
8: Oh, uma rapidez exemplar. Quando a médica finalmente me chamou pelo nome, o dente já tinha caído de velho e eu já nem precisava do tratamento.
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1: Entra hoje em vigor a lei do lobby, é a lei que estabelece regras para a forma como cidadãos, empresas, entidades comunicam com os decisores políticos e influenciam as decisões políticas. Uma das principais novidades é a criação do registro de transparência da representação de interesses de acesso público e gratuito através do portal da Assembleia da República. O objetivo é tornar mais transparente quem procura influenciar decisões políticas e em que contexto esses contactos ocorrem. A discussão em torno da regulamentação do lobbying decorre há cerca de uma década em Portugal. A regulamentação da atividade de representação de interesses pretende reforçar a transparência e a confiança nas decisões públicas, estabelecendo regras para os contactos entre representantes de interesses e responsáveis políticos e administrativos. A Comissão Política Distrital de Faro do Chega acusa o Governo de continuar a excluir o Algarve das prioridades de investimento depois de a região não ter sido incluída no programa de cerca de 6 mil milhões de euros destinado a novas infraestruturas rodoviárias. Em comunicado, o partido critica também o Partido Socialista, considerando que durante os anos em que governou não concretizou várias das obras que agora reclama ao atual Executivo. O Chega defende a criação de um plano de infraestruturas rodoviárias para o Algarve, com prioridades definidas, calendário de execução e financiamento assegurado, sustentando que um investimento público deve acompanhar a importância económica e estratégica da região. Lagos recebe esta tarde a apresentação da edição número 30 da revista histórica National Geographic, dedicada ao infante Dom Henrique e ao papel da cidade no início da expansão marítima portuguesa. A sessão decorre às 18h30 no Auditório dos Passos do Conselho Século XXI e contará com a participação do historiador João Paulo Oliveira Costa, especialista na expansão portuguesa, que irá abordar a relação do infante Dom Henrique com Lagos e a importância da então vila no contexto dos descobrimentos. A iniciativa conta com a colaboração do Museu de Lagos. A entrada é livre mediante inscrição prévia. A história da pesca em Portimão estará em destaque a partir de 28 de julho na Praça Manuel Teixeira Gomes, com a exposição Ao Ar Livre Passear pela História da Pesca em Portimão, iniciativa promovida pelo Grupo dos Amigos do Museu de Portimão, em parceria com a Junta de Freguesia, o Museu e a Câmara Municipal, prolonga-se até 13 de setembro. A inauguração está marcada para 29 de julho, às 7h30 da tarde. A mostra reúne fotografias e painéis de grande formato que retratam a evolução da atividade pescatória no concelho e a forte ligação de Portimão ao Rio Arade e ao mar. Os visitantes podem acompanhar a transformação das embarcações utilizadas na pesca da sardinha, desde os antigos galeões a remos até às atuais traineiras, e recordar a antiga descarga de peixe no cais da margem direita do Arade, antes da transferência da atividade para a Doca Pesca em 1987. Esta é a 10ª edição do projeto Passear pela História, criado em 2017 para divulgar a memória e o património de Portimão através de exposições em espaço público. O mês de agosto traz uma agenda desportiva preenchida em Portimão, com competições nacionais e internacionais de futsal, pádel, voleibol de praia, futevôlei e natação em águas abertas, entre outras modalidades. Um dos principais destaques é o International Masters Futsal, que decorre nos dias 29 e 30 de agosto no Portimão Arena e reúne o Sporting, o Benfica, os espanhóis Palma Futsal e Jimbi Cartagena. Antes disso, entre 26 e 29 de agosto, o mesmo recinto recebe o Youth Masters de Futsal, dedicado aos escalões de formação. No pádel, o Complexo Municipal de Ténis e Pádel acolhe, entre 5 e 9 de agosto, o Pádel Portimão Open 10.000 e o FIP Bronze Portimão, provas dos circuitos nacional e internacional. A Praia da Rocha volta a ser palco de várias competições de praia, incluindo uma etapa do Circuito Nacional de Voleibol de Praia, o Campeonato Nacional de Futevôlei e duas provas de natação em águas abertas na Praia da Rocha e em Alvores. A programação inclui ainda atividades desportivas abertas ao público na área desportiva da Praia da Rocha, a descida do Rio Arade em Jangadas, entre Silves e Portimão, e um torneio de petanca. A agenda completa pode ser consultada nos canais oficiais do município de Portimão.
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4: Ora, muito boa tarde a todos. Boa tarde, caros ouvintes, a todo o Conselho de Portimão e arredores. Emissão número 92 do programa Sem Palavras do Grato. Hoje temos a presença especial do Dr. Pedro Moreira, diretor da Escola de Hotelaria e Turismo de Portimão, a quem eu agradeço desde já em nome do Grato a sua presença. Sei que está de férias, portanto ainda um especial agradecimento por iniciar as suas férias connosco. Quem é o Pedro Moreira?
5: Muito boa tarde a todos. Muito boa tarde, Dr. Duarte. Muito obrigado. Deixe-me começar por agradecer esta oportunidade de estar aqui convosco. Tenho todo o gosto, apesar de ser o meu primeiro dia de férias, mas tenho todo o gosto em estar aqui e felicitar o Grato pelo trabalho que tem feito e agradecer este convite mais uma vez. O Pedro Moreira é uma pessoa que tem raízes em Portimão. Os meus bisavós maternos, ou a minha bisavó materna era de Portimão. Entretanto, por situações de vida, a vida dos meus avós e dos meus pais decorreram até certo ponto entre Lisboa e Caldas da Rainha. Eu nasci nas Caldas da Rainha, mas voltei para Portimão por razões profissionais do meu pai. Na altura tinha 2 anos, portanto eu considero-me, tenho 56 anos, estando aqui há 54 anos, considero-me portimonense e algarvio. Acho que claramente as pessoas são do sítio onde estão, onde se sentem bem, onde foram bem acolhidas, e não tanto de um acidente temporal ou geográfico em que por qualquer razão nasceu num ponto, mas passou a vida noutro. Fui, eu diria, um jovem um bocadinho irreverente, com altos e baixos, como todos nós na nossa vida. Tive um percurso escolar também com alguns altos e baixos. Eu não fui um aluno exemplar, mas também não fui um aluno exemplar pela negativa. Um aluno médio com muito interesse em algumas disciplinas onde tirava muito boas notas e pouco interesse noutras onde não tirava notas tão boas. Apaixonado pelo mar, completamente.
4: Okay.
5: Sempre, até determinado momento da minha vida, uhum, fiz quase todos os esportes náuticos que estavam disponíveis na altura. Guardo memórias incríveis das amizades que fiz na praia, no rio, ainda não havia marina, ainda não havia nada daquilo, fazer vela, fazer windsurf, fazer surf. Conheci pessoas incríveis, infelizmente algumas delas partiram, porque os anos 80, 90 foram anos claramente complicados para essa geração. E uma pessoa a quem os meus pais me incutiram a necessidade do exemplo de trabalhar. Aliás, no Algarve é muito comum, e principalmente aqui no Barlovento, porque naturalmente, e quanto mais para trás, mais havia muito turismo, e portanto era natural trabalhar-se no verão. E portanto eu comecei a trabalhar no verão, no tempo de férias, na hotelaria, com 15 anos. E foi onde descobri esta paixão, que é a paixão pelo serviço, coisa que é desde logo um bocadinho, se calhar um bocadinho incómoda para quem nos ouve ou para algumas pessoas que nos ouvem, porque quando pensam em serviço pensam em ser criado de alguém.
4: Exatamente.
5: E a verdade é que não é nada disso. Todos nós prestamos serviço uns aos outros, e o serviço tem uma dupla recompensa, na minha opinião. É que tem a recompensa

0: um bocadinho incómoda para quem nos ouve ou para algumas pessoas que nos ouvem, porque quando pensam em serviço, pensam em ser criado de alguém.
1: Exatamente.
0: E a verdade é que não é nada disso. Todos nós prestamos serviço uns aos outros e o serviço tem uma dupla recompensa, na minha opinião. É que tem a

São os acordes iniciais da emissão de hoje de Um Certo Oriente a contemplarem o talento do proeminente cantor, compositor e multi-instrumentista de reggae sudanês Moholy em Tawamruh, Alma Gêmea, também com a interessante dupla Muhammad Ramadan, do Egito, e a cantora norte-americana de country pop Lara Trump, com Sa Sa. E juntos no single, curiosamente com o idêntico título Sa Sa, uma expressão coloquial usada para dizer a alguém para se livrar da preguiça e prestar atenção, uma interpretação do engenhoso duo composto por Marshmello e a cantora libanesa Nancy Hajra. Prosseguindo a nossa jornada, receberemos seguidamente no alinhamento o cantor pop egípcio Ahmed Sahad com Mufta Kidney, que basicamente pergunta se sentiram a falta dele. Com raízes iemenitas israelitas, a banda Aywa, das irmãs Tahir, Liron e Tajelheim, interpretar-nos-á Habib Galbi, Amor do Meu Coração, um sucesso por todo o propugnáculo de países do Médio Oriente e Golfo Pérsico, misturando hip-hop, música eletrónica e pop oriental. E da região do Levante, as cantoras israelitas Ana Zak e Nasrin Kadri saúdam o mundo. Na tradução à letra, Boker Tov Olam, em língua hebraica, tema que nos encaminhará até ao nosso próximo conteúdo. Até já!

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1: E hoje falar-vos-ei um pouco das estradas invisíveis da Antiguidade e como as caravanas do crescente fértil conectaram o mundo. Durante a Idade do Bronze, o mundo antigo passou por uma transformação silenciosa, porém profunda. No centro desse processo estava o crescente fértil, uma vasta região que englobava as áreas da Mesopotâmia, do Egito, do Levante e da Anatólia. Ali, o surgimento da agricultura gerou excedentes de alimentos, criando uma necessidade fundamental: trocar para sobreviver, prosperar e inovar. As caravanas de comércio tornaram-se verdadeiras artérias económicas. Grãos, cevada e tâmaras excedentes eram trocados por cerâmicas especializadas, tecidos finos e utensílios produzidos em outras regiões. Pigmentos colorantes, como o lapislázuli, possuíam um alto valor comercial. Esses produtos percorriam longas distâncias em rotas terrestres e fluviais, conectando cidades e reinos que jamais se haviam encontrado diretamente. Entretanto, nenhum produto foi tão estratégico como o cobre e o estanho. A sua obtenção dependia obrigatoriamente do comércio de longa distância. O estanho da Anatólia e possivelmente de regiões mais distantes, aliado ao cobre do Levante e do Golfo Pérsico, sustentou a revolução tecnológica que deu nome a toda uma era. Mas essas caravanas não transportavam apenas mercadorias. Junto com elas circulavam ideias, técnicas artesanais, conhecimentos metalúrgicos, práticas administrativas e experiências humanas de vida. Assim, o comércio atuou como um poderoso agente de integração cultural, fazendo com que o mundo antigo, mesmo sem mapas, bússolas ou os modernos GPS, estivesse profundamente interligado, conectando rotas, povos, culturas, economias e saberes, moldando os alicerces do mundo que conhecemos hoje. É um certo Oriente. Seguimos viagem.

Com a nossa sequência musical a cumprir a primeira metade da emissão de hoje de Um Certo Oriente, ouvimos Da Bekir, nome inspirado no tipo de dança folclórica tradicional do Levante, muito popular no Líbano, Palestina, Jordânia, Síria e Iraque, do grupo jordano-palestiniano 47 Soul, conhecido por criar o estilo Sham Step, um género que funde a música tradicional levantina tabke com hip-hop eletrónico, reggae e funk. De outras paragens, do Reino de Marrocos, Yama, faixa que passou a seguir, single de outubro de 2025, do cantor, compositor e produtor musical belga-marroquino Elias Mansouri, mais conhecido pelo nome artístico Distinct, e do panorama musical iraniano. Acolhemos ainda o DJ, produtor e artista Arash Mosserni, em Yababa. A todos vós, estimados ouvintes, que nos ouvem em casa, no trabalho, em viagem, onde quer que se encontrem, reitero o convite para que se mantenham na nossa companhia e desfrutem deste espaço onde, semanalmente, ao longo desta hora, aqui mesmo, o Ocidente encontra o seu Oriente.

pelos jardins ao oriente de nós, entre frondosos palmeirais, aromas, dunas, oásis e sonhos, fomos elevados musicalmente pela carismática cantora libanesa Haifa Werhbeh, no single Ya Nahla, literalmente ó abelha, expressão frequentemente associada à doçura, pureza e generosidade, seguindo-se-lhe a dupla Omer Adam e Edin Benzakim no dançável Cucurrico. E ao começarmos a fazer paulatinamente o caminho de volta, a pensar em todos vós, escolhemos uma seleção exclusiva de temas que nos ajudarão a percorrer musicalmente da melhor maneira o restante itinerário, nomeadamente com Joana, do cantor egípcio Mohamed Ramadan e do DJ britânico Afrobeat, e viajando entre Berhampore e Alexandria, na prática desde a Índia e do Egito, escutaremos a colaboração musical única da cantora Shreya Ghoshal e do jovem rapper e compositor Afroto, no tema Sunbelia, expressão indie frequentemente usada em canções românticas, que significa escuta meu querido, antes de Feluca e Bombay Mami cumprirem as honras. E assim se faz um certo ardiente. O pensamento que decora o pergaminho que sela a emissão de hoje inspira-nos que Deus lança-nos constantemente de um sentimento para o outro e ensina-nos por meio dos opostos, de modo a que tenhamos sempre duas asas para voar e não apenas uma. Palavras de Jalaluddin Rumi. Que assim seja.

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1: E praticamente a concluir o capítulo de hoje do programa Um Certo Oriente, como um dia legou para a posteridade Carl Sagan, diante da vastidão do tempo e da imensidão do universo, é um enorme prazer para mim dividir um planeta e uma época consigo. Aproveito esta oportunidade para deixar uma palavra de gratidão a todos vós, estimados ouvintes, que durante esta última hora me concederam a amável honra da vossa simpática companhia, assim como endereçar uma devida palavra de reconhecido apreço à fantástica equipa desta nossa rádio, que uma vez mais tornou possível levar até vós esta edição e que para mim constitui sempre um gosto e todo um privilégio produzir e realizar. Sou o António Rodrigues e voltarei ao vosso convívio, oxalá, de hoje a 8 dias, à hora certa, para mais uma nova peregrinação pessoal, interior e geográfica pelos jardins ao oriente de nós. Até lá, desejo a todos a continuação de uma excelente semana. Muito obrigado pela vossa presença. Bem-ajam. Maktub. Estava escrito.

0: 4 horas.
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Eu acho que esse percurso é sempre muito próprio, depende muito do que cada um deseja para si, mas sobretudo eu acho que para conseguirmos avançar com o entusiasmo inicial, para manter acesa a paixão que nos levou a dar o primeiro passo nesta caminhada, é importante conseguirmos preservar o prazer de fazer música pela música, o prazer de fazer arte pela arte, de partilhar música com os nossos companheiros, sobretudo manter o caminho com alegria, com convicção, procurando sempre ser honestos no nosso respeito criativo também. Acho que são os segredos para manter o espírito vivo, capaz, neste caminho de arte.

Hoje os tempos estão completamente diferentes, hoje para se deixar uma marca já é complicado, mas pelo menos aqueles que eu atingi eu sei que se lembram sempre de mim. E isso é bom, claro que isso é bom.

gostava mesmo sim de deixar essa mensagem de que uma pessoa que está convosco e que vos faz sentir mal, essa pessoa não gosta de vocês, essa pessoa não pode estar perto de vocês. Vocês têm que saber dizer não às coisas. Eu não soube dizer não, por isso é que eu acho que isto é tão importante. Parecem coisas que se deu aprender na pré-escola, mas aprender a dizer que não é mesmo a coisa mais importante. Eu estou a aprender a fazer isso, aprender a gostar de mim, aprender a dizer que não, aprender a saber o meu valor e o que é que eu não posso permitir. E denunciar as coisas é muito importante.

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0: 5 horas.
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Olá, viva boa segunda-feira, bom arranque de semana. O Dia Nacional do Motociclista é comemorado a 27 de julho. A data celebra todos os que, seja profissionalmente ou por hobby, pilotam motocicletas. Conhecido popularmente como motoqueiro, o motociclista não apenas pilota motos, mas também vivencia o que é conhecido como cultura da motocicleta. No espaço aniversário, hoje vamos dar os parabéns a um cantor e compositor brasileiro. Chama-se PK, faz 29 anos. O nome artístico PK é um apelido dado pelos colegas do colégio pela sua habilidade em fazer rimas. Chegou a estudar psicologia, porém cancelou para seguir carreira na música. Com 22 anos, PK é criador da Ilha do Governador, bairro do subúrbio carioca com forte identificação com o samba. Mas desde pequeno foi as rimas nas batalhas de MCs que ele fez do gosto pessoal o seu trabalho.

só para contrariar na área, Brasil. Popó Rogério ligou a jogada com Luiz Fernando. Rolou macio para Juliano, de primeira para Milton. Daí é Luizinho, viu Serginho livre com Fernando. Tabelou no capricho para Alexandre. Tá contigo, Alexandre. Chegou na área, vai marcar, tirou.

0: 6 horas.
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Arrancou com uma depressão, depressão de amor, para ser mais preciso, de Amarildo, que foi a única nova entrada no Top 10 Super Kizomba no passado fim de semana. Entrou exatamente para a décima posição. Mas agora estamos a recuar até 2017 ao som de Notenta, na voz de Cali, primeiro super clássico desta semana. 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

0: na estreia de hoje com Afro Connection, Nelson Freitas, ainda os moçambicanos 20 Fingers e Messias Maricoa em Batota. Antes de abrir esta sequência, Rosita de Rei Helder nos Reis do Semba.
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0: É outra estreia nesta segunda-feira, claro que estamos a falar do Power Play Super Kizomba para esta semana. Tengo lo que quieres, do guineense J-Lex. Um tema que vão poder ouvir aqui todos os dias e que será igualmente partilhado nas nossas redes sociais. Obrigado a todos e tenham uma super semana. 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

0: 7 horas. 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
2: Entra hoje em vigor a Lei do Lobby. É a lei que estabelece regras para a forma como cidadãos, empresas, entidades comunicam com os decisores políticos e influenciam as decisões políticas. Uma das principais novidades é a criação do registro de transparência da representação de interesses de acesso público e gratuito através do portal da Assembleia da República. O objetivo é tornar mais transparente quem procura influenciar decisões políticas e em que contexto esses contactos ocorrem. A discussão em torno da regulamentação do lobbying decorre há cerca de uma década em Portugal. A regulamentação da atividade de representação de interesses pretende reforçar a transparência e a confiança nas decisões públicas, estabelecendo regras para os contactos entre representantes de interesses e responsáveis políticos e administrativos. A Comissão Política Distrital de Faro do Chega acusa o Governo de continuar a excluir o Algarve das prioridades de investimento depois de a região não ter sido incluída no programa de cerca de 6 mil milhões de euros destinado a novas infraestruturas rodoviárias. Em comunicado, o partido critica também o Partido Socialista, considerando que durante os anos em que governou não concretizou várias das obras que agora reclama ao atual Executivo. O Chega defende a criação de um plano de infraestruturas rodoviárias para o Algarve, com prioridades definidas, calendário de execução e financiamento assegurado, sustentando que um investimento público deve acompanhar a importância económica e estratégica da região. A história da pesca em Portimão estará em destaque a partir de 28 de julho na Praça Manuel Teixeira Gomes, com a exposição ao ar livre Passear pela História da Pesca em Portimão, iniciativa promovida pelo Grupo dos Amigos do Museu de Portimão, em parceria com a Junta de Freguesia, o Museu e a Câmara Municipal, prolonga-se até 13 de setembro. A inauguração está marcada para 29 de julho, às 7h30 da tarde. A mostra reúne fotografias e painéis de grande formato que retratam a evolução da atividade pescatória no concelho e a forte ligação de Portimão ao Rio Arade e ao mar. Os visitantes podem acompanhar a transformação das embarcações utilizadas na pesca da sardinha, desde os antigos galeões a remos até às atuais traineiras, e recordar a antiga descarga de peixe no cais da margem direita do Arade, antes da transferência da atividade para a Doca Pesca em 1987. Esta é a 10ª edição do projeto Passear pela História, criado em 2017 para divulgar a memória e o património de Portimão através de exposições em espaço público. O mês de agosto traz uma agenda desportiva preenchida em Portimão, com competições nacionais e internacionais de futsal, pádel, voleibol de praia, futevôlei e natação em águas abertas, entre outras modalidades. Um dos principais destaques é o International Masters Futsal, que decorre nos dias 29 e 30 de agosto no Portimão Arena e reúne o Sporting, o Benfica, os espanhóis Palma Futsal e Jimbi Cartagena. Antes disso, entre 26 e 29 de agosto, o mesmo recinto recebe o Youth Masters de Futsal, dedicado aos escalões de formação. No pádel, o Complexo Municipal de Ténis e Pádel acolhe, entre 5 e 9 de agosto, o Pádel Portimão Open 10.000 e o FIP Bronze Portimão, provas dos circuitos nacional e internacional. A Praia da Rocha volta a ser palco de várias competições de praia, incluindo uma etapa do Circuito Nacional de Voleibol de Praia, o Campeonato Nacional de Futevôlei e duas provas de natação em águas abertas na Praia da Rocha e em Alvores. A programação inclui ainda atividades desportivas abertas ao público na área desportiva da Praia da Rocha, a descida do Rio Arade em Jangadas entre Silves e Portimão e um torneio de petanca. A agenda completa pode ser consultada nos canais oficiais do município de Portimão.
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não somos propriamente uns especialistas, infelizmente. Nós temos no Facebook e no Instagram e temos tentado dinamizar essa presença com a divulgação, por exemplo, desta entrevista. Mas, claro, há muito para poder tirar partido destas situações, porque estão connosco e nós temos de as aproveitar, porque hoje a indústria musical mudou muito e as redes sociais são uma parte fundamental deste negócio, da promoção à volta dele e tudo o que gira à volta deste meio.

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1: O início da emissão de hoje pode parecer, mas não é nenhum parlamento. É só uma dupla de primeira que cacareja com alento como numa capoeira. Passarinhos.

0: Pois é, Rica, o meu marido. Ai, tem andado-me preocupado com esta coisa das listas nas offshores. Ai, querida, antigamente nós punhamos lá o dinheiro e era um descanso, porque até ficava mal desconfiar do capital.
1: Precisamente, Rica. Nós podemos não ser nenhuns anjos, mas até os anjos merecem mais crédito.
0: Ah, pois, pois. Mais crédito. Mais crédito. Olhe, o do meu marido era no Espírito Santo, Rica. Ai, Rica. Ai, tanto dinheiro mal gasto. Credo, Jesus. Ah, que horror. Que ideia é aquela de construírem outra linha ferroviária entre Cascais e Lisboa? Mas para quê? Posso saber?
1: Para nós, querida, ora essa. Ficava a linha velha lá para as pessoas que cheiram como cheiram. E a nova linha era para nós, que usámos perfume francês. Percebe, querida?
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8: Os inspectores Pastilhas e Amendoinha vão hoje desvendar o caso da Esmeralda desaparecida. 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

0: Amendoinha, telefonou a Viscondessa das Alcagoitas. Vamos investigar o caso da Esmeralda desaparecida.
1: Então é melhor levar o detector de joias, chefe?
0: Sim. Leva os apetrechos de modo a irem bem apatrechados, hein?
1: Mas não leve nenhum extra.
0: Porquê, Amendoinha?
1: Para não ficar o caso extra gado.
0: Fecha a loja da Agneira e abre os olhos. Temos que procurar pistas.
1: Para não ficarmos despistados, né, chefe?
0: Amendoinha, let's go.
1: Ok, chefe. Contrariado, mas vou.
0: Diz a senhora Viscondessa das Alcagoitas que lhe desapareceu a Esmeralda.
2: Ai, é verdade, Inspetor Pastilhas. E faz-me tanta falta, sabe? Ela é uma joia.
0: Pois é.
2: Preciso que a encontrem depressa.
1: É para já, senhora Viscondessa das Alcagoitas.
0: Vamos proceder às investigações necessárias e esperamos trazer-lhe a Esmeralda dentro de pouquíssimo tempo.
1: Ou mesmo antes de pouco tempo.
0: Amendoinha, andam a dizer que houve vida em Marte há milhões de anos. Se calhar também lá houve estupidez e ela chegou até aos nossos dias através de ti.
1: Chefe, essa é de Marte.
0: Não. É de Marte.
1: Mas eu nunca estive em Marte. Só estive na Lua com os pés de fora, mas estive num quarto minguante.
0: Amendoinha, let's go.
1: Ok, chefe. Contrariado, mas vou.
0: Temos uma boa notícia a dar-lhe, senhora Viscondessa das Alcagoitas.
2: Que grande alegria, Inspetor Pastilhas. Sempre pensei que conseguisse encontrar essa joia.
0: Imagine só onde a fomos descobrir. No prego.
2: No prego? O que é isso?
0: Prego é o nome que se dá a uma prestamista, ou seja, uma casa de penhores. Ela aqui está, senhora Viscondessa das Alcagoitas.
2: Aqui?
0: Sim. Nesta caixa.
2: Mas esta é uma das muitas joias da minha coleção. Não era esta joia que eu procurava.
0: Então, mas a esmeralda que desapareceu não é esta pedra preciosa?
2: Bem, preciosa é ela, mas não é nenhuma pedra. A minha empregada doméstica até é bem inteligente, não desfazendo em vocês os dois, que também dariam uns bons criados de servir.
1: Quer dizer, então, que quem desapareceu foi a sua empregada?
2: Que se chama Esmeralda.
0: E desapareceu com a sua outra esmeralda que foi parar ao prego, está visto.
1: E agora o que é que fazemos, Inspetor Pastilhas?
0: Agora temos que aprender a andar com esta pedra no sapato, Amendoinha.
1: Bolas, que grande pedrada.

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3: O professor Júlio Manchado Novaes vai hoje dar uma lição à maneira que é mesmo de primeira.
9: Ai, filho, ainda vais na primeira? Que seca!

0: professor Júlio Machado Novaes. Está ali aquele casalinho que vai à consulta pré-matrimonial.
1: Eles que entrem, eles que entrem.
0: Sim, senhora. Faça um favor, faça um favor. O senhor professor está à vossa espera.
2: Com sua licença, senhor professor.
3: Ah, muito prazer.
1: Muito prazer. Quem me dera, quem me dera.
3: Nós gostamos tanto do senhor professor que resolvemos marcar esta consulta pré-matrimonial em vez de estarmos a consultar um padre.
1: Lindo casalinho, sim, senhor. Fizeram muito bem em vir à minha consulta, porque não há bom casamento sem bom ensinamento. É um slogan muito giro, não é? Fui eu que inventei e assim só pago direitos de autor a mim mesmo. Ora bem, pretendem casar um com o outro e vice-versa, não é verdade?
2: Pois é, pois é. A gente vai casar-se mutuamente um com o outro.
3: É. Eu com ele. E ele comigo.
2: Pois é.
1: Ora, para começar, devem saber quanto pretendem gastar, porque um casamento custa o que custa, conforme o que se possa gastar. Se os noivos forem em cuecas e o copo d'água for mesmo da torneira, custa menos do que se a noiva for vestida pelo Augustus ou despida pela Fátima Lopes, além dos comes e bebes serem a 100 euros por cabeça, embora ninguém consiga meter nem metade no estômago. Recomenda-se, por isso, que não se esqueçam dos taparueres de plástico para trazer o restante para comer durante o resto do ano.
3: Olha, professor Júlio Machado Novaes, nós não sabemos quanto é que vamos gastar.
2: Não sabemos, porque quem vai pagar tudo é o pai dela. Para já gastou umas massas na compra de duas caixas de cartuchos para a caçadeira que ele tem pronta para mim, no caso de eu me recusar a casar com a filha dele, que é aqui a Mariazinha.
3: Ah, pois é, sabe? O meu pai é muito antiquado. Oh. E quer mesmo que a gente se case. E faz questão em pagar tudo, incluindo aqueles dois guarda-costas que andam a guardar aqui o Jorginho, para que ele não fuja nem lhe aconteça nada antes de nós nos casarmos.
1: Compreendo. Convém, com bastante antecipação, reservar e encomendar a viagem. Viagem de núpcias.
2: Viagens? Porque nós somos dois e o pai dela é que paga, né? É, ela vai à Disneylândia ver o Pateta, porque ela adora patetas. E eu vou para o Japão a comer umas geishas.
3: O quê? O que é isso que vais comer lá no Japão? Oh, filho, tem cuidado com a comida. Porque os japoneses têm a mania de comer tudo cru, principalmente o peixe. Ah, é lá, Jorginha. Isso das geixas, o que é que é?
2: São fanecas. Comem-se cruas. Mas eu já estou habituado, não te preocupes.
3: Oh, professor Júlio Machado Novaes, tem mais algum conselho assim útil para nos dar?
1: Bem, não se esqueçam de arranjar as unhas, porque quem tem unhas é que toca viola.
3: Arranjar as unhas?
2: Sim. Este é um conselho bastante útil. Não te esqueças de arranjar as unhas, porque eu já estou farto de andar para aqui com as minhas costas todas esfoladas e arranhadas. Ouviste?
3: Ai, homem, como é que eu tiro estas nódoas das tuas calças? 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

0: 8 horas.
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Alô, alô, tripulantes da estratosfera auditiva, está no ar então mais uma missão do vosso abanão mental preferido. Eu sou o Carlos Gabia, este é o único e inimitável no outro lado do FM, a espalhar loucura saudável desde 1988 para dezenas de estações espalhadas por este belo e redondo planeta. Sabiam que os famingos cor-de-rosa só dobram os joelhos para trás porque se esqueceram das instruções originais de fabrico? Não sabia, ficaram a saber. Pois é, nós não esquecemos nada e continuamos sintonizados na frequência certa, aqui, a frequência da tua rádio favorita. Clica em no outro lado do fm.webnode.pt, também no youtube.com/rmxpt, para verem onde guardamos os pirilampos mágicos. Vamos lá, está a arrancar mais uma missão do no outro lado do FM.

E é assim que entramos em velocidade cruzeiro, ou talvez submarino voador, depende do vosso ponto de vista, no outro lado do FM, o programa que iniciou em 1988 e que se recusa terminantemente a usar meias condutoras de eletricidade estática. Se a vossa torradeira começou a falar convosco esta manhã, digam-lhe que estamos em direto no nosso site, no outro lado do FM.webnode.pt. Aquele abraço gigante a todos os ouvintes nas dezenas de estações pelo mundo fora que preferem as ondas da rádio às ondas de choque. A próxima paragem é mesmo uma tríplica dimensão acústica que começa na Praia do Eco.

com algumas que até poderiam fazer parte dos clássicos. Foram três em linhas, que é para não perder o balanço, muito menos o juízo. Carlos Gidier aqui aos comandos, navegando desde 1988 com este vírus da boa onda global. A difusão internacional diz-nos que estamos a ser escutados por pinguins na Antártida e talvez por astronautas por insónias lá em cima. Se queres ver a cara por trás desta voz absurdamente misteriosa, o caminho é mesmo youtube.com/rmxpt. Sabiam que ontem tentei explicar a teoria da relatividade a um pacote de leite e o mesmo azedou? Mistérios da física, da física moderna, era isso que eu queria dizer. Seguimos viagem nesta edição do No Outro Lado FM, seguimos viagens sem travões.

em português na última sequência e só vos posso dizer que estrondo de sequência. Isto por aqui está mais animado que uma convenção de unicórnios vegetarianos. No outro lado FM, sempre a quebrar as barreiras da normalidade, desde 1988 que não aceitamos reclamações de quem não sabe dançar com as orelhas. Dezenas de estações em todo o mundo, sintonizadas na nossa rede em absurdos diários, não são bem diários, são mais semanais, mas pronto, passa pelo nosso quartel digital em nootrolado.fm.webnode.pt. Já agora deixem-me provar um ray laser virtual. Não saiam daí porque o próximo bloco promete derreter qualquer termómetro. E derreter como? Derreter com alguns dos meus guilty pleasures.

Bem, depois desta não sei se alguém vai recuperar C.J. Rome, Arthur Livon e também Henrique Iglesias, três dos meus guilty pleasures de estimação, se bem que eu gosto de coisas bem piores. No outro lado da FM, vamos lá arrancar com a última sequência desta hora e agora com algo bem diferente.

E é assim com o Rei Elvis Presley que chegamos ao final da nossa primeira hora de pura viagem mental. Eu sou o Carlos Gidier, neste momento a despedir-me temporariamente deste primeiro assalto cósmico. Lembrem-se, no intervalo, espreitem o canal no YouTube, em youtube.com/rmxpt. Se o fizerem já agora, se não for pedir demais, subscrever, acionar, comentar, todas essas coisas, vocês melhor do que eu sabem como é que isso processa. E também já agora, visitem o nosso site em nootrolado.fn.webnode.pt, apenas e só para manter os vossos níveis e os nossos também níveis de absurdo no máximo. No Outro Lado FM, a espalhar magia radiofónica desde 1988 para o mundo, atualmente através de dezenas de estações fantásticas que fazem o favor de colaborar connosco, deixem os vossos relógios a funcionar ao contrário e preparem o espírito para a segunda hora. Juízo é coisa que não nos assiste. Estamos de regresso já a seguir ao sinal horário, a seguir aos comerciais. Vamos então para a última da hora.

a recuperação para este Everfalling in Love para os Fanion Cannibals. E agora, olha, é tempo de chamar a vossa atenção, viajantes do éter, porque arranca agora a segunda e última hora deste vosso colapso lógico favorito. Eu sou o Carlos Didier e isto é o No Outro Lado do FM. Sabias que se tentares explicar física quântica a um buraco, ele simplesmente te vai ignorar e continua a fingir que é uma mini árvore? É exatamente aquilo que fazemos para aqui, ou pelo menos é uma analogia, não é? Desde 1988, ignoramos o normal, espalhamos o absurdo para dezenas de estações em todo o mundo. Deitem um olhinho no nosso depósito de insanidade no YouTube, em youtube.com/rmxpt. Agora a seguir, a viagem continua sem cinto de segurança. E meus amigos, deixem-me que vos diga que isto está muito, mas mesmo muito longe de acabar. This is the end.

É exatamente, é o irmão do outro, chama-se Frank Stallone, Far From Over. E meus amigos, que batida e hipnótica, que som, quase me esqueci de como se piscam os olhos. Nós por aqui é que continuamos firmes no outro lado da FM, o programa que desde 1988 recusa usar gravatas ou seguir GPS. Apenas uma nota rápida sobre a atualidade: os cientistas dizem que o universo está em expansão, provavelmente será para fugir ao preço das rendas, especialmente nas grandes cidades. Se querem um porto seguro que não cobre imposto sobre imaginação, olha, sugiro que visitem o nosso site no outro lado do fm.webnode.pt. Agarrem-se bem agora aos vossos escutadores, às colunas ou até mesmo àquela velha telefunken que têm aí em casa, que vem aí uma sequência de três capaz de fazer o vosso gato começar, sei lá, talvez a falar latim.

Atriz de rajada para derreter o termómetro. Eu, Carlos Didier, por aqui continuo no controle do tráfego aéreo de mais uma emissão internacional transmitida para dezenas de estações espalhadas pelo planeta e também pelos arredores. Se por acaso a vossa televisão começar a piscar em código Morse, não se preocupem muito, somos nós a enviar sinais de fumos digitais a partir do nosso canal no YouTube, youtube.com/rmxpt. A música anterior, a Original Sin dos In Excess, quase me fez flutuar. Bom, mas a próxima vai-nos mesmo arrastar diretamente para uma dimensão onde a gravidade é opcional. Vamos conferir a Roda ao Disco.

Bem, que estrondo absoluto. Se esta sequência não vos pôs a abanar os neurónios, ou no meu caso o neurónio, por favor, verifica o teu pulso ou em alternativa liga para o suporte técnico das tuas orelhas, porque algo de errado não está certo. No outro lado FM, sempre a quebrar as leis da lógica quotidiana, andamos nisto desde 1988 e ainda não descobrimos onde fica o travão de mão desta emissão. Olha, entrei no nosso quartel-general

digital em no outro lado fm.webnode.pt e já agora diz-nos se o teu peixe dourado também curte esta onda. Agora vem aí a última tripla sequência da hora, já está aí a morder os calcanhares. Vamos lá, antes que se faça tarde.

E é assim, desta forma mais calminha, que batemos no fundo do poço acústico de mais uma emissão do No Outro Lado FM. Eu sou o Carlos Gidier, neste momento começo por aqui a desligar os disjuntores, mas com a promessa absoluta de que estamos de regresso na próxima semana com mais doses maciças de pura loucura auditiva. Estamos, como sempre, de regresso aqui na frequência da vossa rádio favorita, no mesmo dia, na mesma hora. É que as coisas todas vocês já sabem. Lembrem-se, nos entretantos, de subscrever o canal no YouTube, em youtube.com/rmxpt, de deixar uma mensagem na nossa cápsula do tempo em nootrolado.fm.webnode.pt. E olha, resta dizer que foi um gosto, porque o prazer deixamos para outra ocasião, foi um gosto, dizer eu, espalhar o caos saudável em dezenas de estações fantásticas. Nós andamos a fazer isto desde 1988 para o mundo, uma despedida totalmente irreverente para todos os que se recusam a ser normais. Lembra-te, sempre que o mundo te soar demasiado igual, podes sempre escapar para aqui, para o No Outro Lado FM. A última desta hora e desta semana pertence a Gary Bird and the GB Experience, com a participação de Stevie Wonder na harmónica. E acho que também é de voz. Chama-se The Crown, é mesmo a última. Tchau, tchau. Até para a semana.

Os casos estão imensamente agradecidos. Aliás, quem visitar o nosso Instagram irá ver um post onde nós agradecemos às rádios e à imprensa local. E, portanto, a Rádio Portimão está, obviamente, incluída neste rol de rádios

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1: Eu adoro essas experiências de fazer coisas diferentes com pessoas diferentes e foi realmente maravilhoso cantar aquelas canções que eu adoro também. José Mário Branco, Zeca Afonso, tudo isso são canções que fazem parte da minha chegada a Portugal nos anos 80 e foi através dessas canções que eu descobri

0: 11 horas.
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Uma hora. 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